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6: Oração da noite. Senhor, em vossas mãos eu entrego o meu espírito. Vós sois o Deus fiel que salvastes vosso povo. Eu entrego o meu espírito. Glória ao Pai, ao Filho e ao Espírito Santo. Senhor, em vossas mãos eu entrego o meu espírito. Salvai-nos, Senhor, quando velamos. Guardai-nos também quando dormimos. Nossa mente vigie com o Cristo. Nosso corpo repouse em sua paz. Deixai agora vosso servo ir em paz, conforme prometestes, ó Senhor. Pois meus olhos viram vossa salvação, que preparastes ante a face das nações. Uma luz que brilhará para os gentios e para a glória de Israel, o vosso povo. Salvai-nos, Senhor, quando velamos. Guardai-nos também quando dormimos. Nossa mente vigie com o Cristo, nosso corpo repouse em sua paz. Oremos. Concedei, Senhor, aos nossos corpos um sono restaurador e fazei germinar para a messe eterna as sementes do reino que hoje lançamos com nosso trabalho por Cristo nosso Senhor. Querido irmão, querida irmã, nesta noite, desça sobre vós, na intercessão dos anjos, a bênção de Deus Todo-Poderoso, Pai e Filho e Espírito Santo. Amém.

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força do medo que tenho não me impeça de ver o que anseio. Que a morte de tudo em que acredito não me tape os ouvidos e a boca. Porque metade de mim é o que eu grito, mas a outra metade é silêncio. Que a música que ouço ao longe seja linda, ainda que tristeza. Que a mulher que eu amo seja para sempre amada, mesmo que distante. Porque metade de mim é partida, a outra metade é saudade. Que as palavras que falo não sejam ouvidas como prece e nem repetidas com fervor. Apenas respeitadas, como a única coisa que resta um homem inundado de sentimentos. Porque metade de mim é o que ouço, a outra metade é o que calo. Que essa minha vontade de ir embora se transforme na calma e na paz que eu mereço. E que essa tensão que me corrói por dentro seja um dia recompensada. Porque metade de mim é o que penso, a outra metade é um vulcão. Que o medo da solidão se afaste. Que o convívio comigo mesmo se torne ao menos suportável. Que o espelho reflita em meu rosto um doce sorriso que eu me lembro ter dado na infância. Porque metade de mim é a lembrança do que fui, a outra metade eu não sei. Que não seja preciso mais do que uma simples alegria para me fazer aquietar o espírito. E que o teu silêncio me fale cada vez mais. Porque metade de mim é abrigo, mas a outra metade é cansaço. Que a arte nos aponte uma resposta, mesmo que ela não saiba. E que ninguém a tente complicar, porque é preciso simplicidade para fazê-la florescer. Porque metade de mim é plateia, a outra metade é canção. E que a minha loucura seja perdoada, porque metade de mim é amor, e a outra metade também.

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2: 5h28.

crianças que estão me ouvindo, ouça este conselho meu. 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Amiguinho,

Oração do Ângelus. O anjo do Senhor anunciou a Maria, e ela concebeu do Espírito Santo. Ave Maria, cheia de graça, o Senhor é convosco. Bendita sois vós entre as mulheres, bendito é o fruto do vosso ventre, Jesus. Santa Maria, Mãe de Deus, rogai por nós, pecadores, agora e na hora de nossa morte. Amém. Eis aqui a serva do Senhor. Faça-se em mim segundo a vossa palavra. Ave Maria, cheia de graça, o Senhor é convosco. Bendita sois vós entre as mulheres e bendito é o fruto do vosso ventre, Jesus. Santa Maria, Mãe de Deus, rogai por nós, pecadores, agora e na hora de nossa morte. Amém. E o Verbo se fez carne e habitou entre nós. Ave Maria, cheia de graça, o Senhor é convosco. Bendita sois vós entre as mulheres e bendito é o fruto do vosso ventre, Jesus. Santa Maria, Mãe de Deus, rogai por nós, pecadores, agora e na hora de nossa morte. Amém. Rogai por nós, Santa Mãe de Deus, para que sejamos dignos das promessas de Cristo. Oremos. Derramai, ó Deus, a vossa graça em nossos corações, para que, conhecendo pela intercessão do anjo a encarnação do Cristo, vosso Filho, cheguemos por sua paixão e cruz à glória da ressurreição, pela intercessão da Virgem Maria, pelo mesmo Cristo, Senhor nosso. Amém.

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0: informam a hora certa.
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5: Mas o homem apaixonado leva uma verdadeira vida de cão.
6: É brincadeira, hein? Traz alguma coisa aí pra nós beber, garçom.

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0: Essa ficou boa demais, hein, Eduardo?
1: Rapaz, essa música é bonita demais. Vou beber mais um litro de ping só por causa disso, viu? Traz um copo aí pra mim, garçom.
0: Anda lá pra nós.
1: Vamos jogar um truque depois disso.

Oração do Ângelus. O anjo do Senhor anunciou a Maria, e ela concebeu do Espírito Santo. Ave Maria, cheia de graça, o Senhor é convosco. Bendita sois vós entre as mulheres, bendito é o fruto do vosso ventre, Jesus. Santa Maria, Mãe de Deus, rogai por nós, pecadores, agora e na hora de nossa morte. Amém. Eis aqui a serva do Senhor. Faça-se em mim segundo a vossa palavra. Ave Maria, cheia de graça, o Senhor é convosco. Bendita sois vós entre as mulheres e bendito é o fruto do vosso ventre, Jesus. Santa Maria, Mãe de Deus, rogai por nós, pecadores, agora e na hora de nossa morte. Amém. E o Verbo se fez carne e habitou entre nós. Ave Maria, cheia de graça, o Senhor é convosco. Bendita sois vós entre as mulheres e bendito é o fruto do vosso ventre, Jesus. Santa Maria, Mãe de Deus, rogai por nós, pecadores, agora e na hora de nossa morte. Amém. Rogai por nós, Santa Mãe de Deus, para que sejamos dignos das promessas de Cristo. Oremos. Derramai, ó Deus, a vossa graça em nossos corações, para que, conhecendo pela intercessão do anjo a encarnação do Cristo vosso Filho, cheguemos por sua paixão e cruz à glória da ressurreição, pela intercessão da Virgem Maria, pelo mesmo Cristo Senhor nosso. Amém.

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0: Go ahead, Joe Puglianese!
1: Que gostoso estar aqui com você, gente!

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2: Queridos ouvintes da Rádio Aparecida, Rede Aparecida de Comunicação, que acompanham neste momento a consagração Nossa Senhora Aparecida, sou o irmão Cláudio Aparecido Teixeira, missionário redentorista. Mais uma vez estamos aqui nesse itinerário dessa semana vocacional que estamos celebrando, né? Celebrando então a 57ª semana vocacional, que nos faz refletir sobre o chamado de Deus a partir do profeta Jeremias. E hoje vamos refletir: irás para arrancar e demolir, para edificar e plantar. Jeremias, capítulo 1, versículo 10. Olhando para as Sagradas Escrituras, encontramos histórias inspiradoras que relatam os encontros de tantos homens e mulheres com Deus. Ele chama, revela uma missão e envia. Ainda hoje continua a falar aos nossos corações, apresentando-se no cotidiano de nossas vidas e chamando-nos pelo nome. Discernir o chamado e acolhê-lo no coração é a atitude esperada pelo amor, pelo Senhor. A disponibilidade interior permite que Ele siga realizando seu projeto no mundo através de nossa colaboração, ainda que sendo frágeis e limitados. O Senhor mesmo, conhecendo os nossos medos e incertezas, confia-nos uma missão e nos garante que permanecerá ao nosso lado em todo o tempo e até o fim. O profeta Jeremias, que tem nos inspirado nessa 57ª semana vocacional, nasceu no século 650 a.C. em Anedote, e sua família era responsável por cuidar de seu santuário, inclusive o seu pai era um dos sacerdotes. Desde cedo, jovem, teve proximidade com o sagrado. Sua vocação de profeta nasce da intimidade com o Senhor que o consagrou e já o conhecia ainda no ventre de sua mãe. Enfrentou muitos desafios num contexto de exploração e opressão, resistência e domínio, mas seguiu confiante naquele que o chamou, e todos os dias de sua vida foram consumidos por uma única causa: anunciar a verdade de Deus. Recebe do Senhor o mandato de ir para arrancar e demolir, mas também edificar e plantar. Como entender essa realidade, queridos irmãos e irmãs? O profeta Jeremias é o porta-voz de Deus e leva um anúncio de conversão e vida nova. Muitas vezes precisa anunciar em realidades insensíveis, resistentes à conversão e dominadas pela lógica do mundo. A palavra proclamada precisa chegar às profundezas do coração. Não basta repetir frases, slogans e citações bíblicas. É preciso assumir o compromisso de quem deseja criar nos ambientes e nos corações uma condição minimamente acolhedora para que a semente lançada possa um dia germinar e produzir frutos. Essa missão exige purificar e renovar os corações e as mentalidades para que o novo aconteça e seja possível o despertar para uma vida na graça de Deus. Recorda que no Novo Testamento Jesus dizia: não se deve colocar remendo num pano velho, ou ainda, na mesma parábola, vinho novo em odres velhos. E quando Jesus conta a parábola do semeador que encontrou diversos tipos de solos ao lançar a semente, no caso dos solos, eles não podem ser vistos como em estado imutável. Pensemos no estágio de transição. O mensageiro de Deus deve arrancar espinhos e tirar pedras, adubar, possibilitando o encontro verdadeiro com Deus. Esses textos nos ajudam a entender essa preparação necessária para que a missão seja eficaz. Palavras de Jesus que explicitam a necessidade da renovação, o abandonar as coisas antigas para colher o novo. Trabalho exigente e persistente que requer tempo ao reino, o egoísmo e a indiferença que fere e mata. Destruir estruturas que excluem, oprimem e sufocam o projeto de Deus. Algo ainda chama atenção nesse mandato do Senhor ao profeta Jeremias. Sua missão não se encerra no arrancar e destruir, mas precisa também dar a sua vida para edificar e plantar. Podemos perceber que seu apostolado desenvolve-se em um processo crescente. O arrancar é em vista do novo que será plantado e carrega a esperança de aproximar as pessoas de Deus. Já dizia o missionário redentorista bem experiente, se não irá dedicar tempo para construir, não construa, ou melhor, não destrua. É preciso ter a consciência desse atributo como no ato. Em tempo de facilidade virtuais, talvez seja fácil arrancar e destruir, apontar erros, julgar comportamentos, a partir das situações do catecismo e das escrituras, acendendo-nos alertas de culpas, mas sem abrir espaço para que o verdadeiramente importa é objetivo da profecia. Possibilitar que as pessoas abracem um caminho maduro e sadio de conversão, despertando-se para o seguimento autêntico a Cristo e para a vida em comunidade. A realização vocacional não está no destruir, mas no plantar. É preciso ter muito cuidado para que não sejamos traídos pelo nosso ego do prazer de apenas desfazer. Por isso o profeta Jeremias vivia na escuta, atento da palavra de Deus, realizando não a sua vontade, mas aquilo que o Senhor desejava. O melhor seria que nada precisasse ser destruído por já nos encontrarmos em uma realidade de fidelidade e abertura à palavra de Deus. Porém, não é assim que vivemos e precisamos realizar neste momento da história, com os desafios próprios deste tempo, a nossa missão no mundo. Todos nós, neste mesmo vocacional dos irmãos e irmãs, devemos revisitar o chamado que o Senhor nos fez desde o ventre materno e que no caminho da vida fomos tomando consciência e nos permitindo vivê-lo. É preciso responder com amor e compromisso a cada dia o nosso sim. Toda a consciência da árdua tarefa, mas ao mesmo tempo fortalecidos e confiantes da presença do Senhor ao nosso lado. Para que possamos, inspirados pelo profeta Jeremias, viver como anunciadores da verdade do Evangelho no mundo de tantas fake news e ilusões. É preciso sermos homens e mulheres destemidos na denúncia de todo o sistema que fere a dignidade humana, alimenta o ciclo da violência e morte, favorece a injustiça e constrói muros. É preciso semearmos incansavelmente o amor, a esperança, a paz e os valores do reino que aprendemos na escuta atenta da palavra de Deus. Recordemos ao final dessa reflexão do trecho da canção inspirada na vocação de Jeremias e cantada em tantas comunidades desse tempo vocacional. Tenho que gritar, tenho que arriscar, ai de mim se eu não faço. 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Como calar? 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Para a nossa reflexão, a partir desta reflexão que nós acabamos de ouvir. Você consegue perceber em nosso tempo o quanto é atual para nossa comunidade de fé esse chamado do Senhor a Jeremias de destruir, arrancar, plantar e edificar? Como vivenciar esse profetismo nos diversos ambientes que estamos inseridos, inclusive no virtual? Consegue identificar em sua vida de comunidade e na missão que você exerce, a partir de sua vocação, memórias, ter aplicado esses passos? Querido ouvinte do programa Os Ponteiros Apontam para o Infinito, mais uma vez, vamos rezar a oração vocacional pedindo ao Senhor que envie mais operários e operárias para sua messe e que nós possamos responder com amor o chamado que ele fez a Jeremias, que também seja para nós exemplo de um chamado, de uma missão profética no mundo em que nós vivemos. Por isso, vamos rezar a oração vocacional. Jesus, Mestre Divino, que chamaste os apóstolos para vos seguirem, continuai a passar pelos nossos caminhos, pelas nossas famílias, pelas nossas escolas, e continuai a repetir o convite a muitos de nossos jovens. Dai coragem às pessoas convidadas, dai forças para que vos sejam fiéis como apóstolos leigos, como diáconos, como padres e bispos, como religiosos e religiosas, como missionários e missionárias para o bem do povo de Deus e de toda a humanidade. Amém. E nós também, com muita fé, com muito amor e devoção à Nossa Senhora Aparecida, queremos renovar a nossa vida, consagrando a ela a nossa vida, a nossa vocação, o chamado que Deus fez a cada um de nós, na voz do Padre Vitor Coelho de Almeida, que tanto incentivou a oração pelas vocações. E com ele, nós queremos pedir a intercessão dele para que surja mais santas e boas vocações em nossa igreja. E nesse mês vocacional, nós queremos rezar por todas as vocações e pedir ao Senhor que envie mais operários e operárias para a vossa messe. Então, juntos com o Padre Vitor Coelho de Almeida, o nosso saudoso missionário redentorista, vamos consagrar a nossa vida à nossa mãe querida, a Senhora Aparecida.
3: Ó Maria Santíssima, que em vossa imagem milagrosa de Aparecida espalhais inúmeros benefícios sobre o Brasil, eu, embora indigno de pertencer ao número dos vossos servos, mas desejando participar dos benefícios da vossa misericórdia, prostrado aos vossos pés, consagro-vos o entendimento para que sempre pense o amor que mereceis. Consagro-vos a língua para que sempre vos louve e propague a vossa devoção. Consagro-vos o coração para que depois de Deus vos ame sobre todas as coisas. Recebei-nos, ó Rainha incomparável, o ditoso número dos vossos servos. Acolhei-nos debaixo da vossa proteção. Socorrei-nos em nossas necessidades espirituais e temporais, e sobretudo na hora da nossa morte. Abençoai-nos, ó Mãe Celestial, e com vossa poderosa intercessão fortalecei-nos em nossa fraqueza, a fim de que, servindo-vos fielmente nesta vida, possamos louvar-vos, amar-vos e render-vos graças ao céu por toda a eternidade. Assim seja.

0: E vamos pedir a Deus também, neste momento de oração, de súplica, de intercessão, rezar e pedir a Deus que abençoe também a água que lembra o nosso batismo, a água que lembra a vida, a água que nos purifica, a água que sacia a nossa sede. Então coloque o seu copo de água em algum lugar de destaque e reze comigo pedindo a bênção da água, que esta água seja abençoada por Deus e que esta água seja sinal de vida para você ao tomar desta água. Então vamos rezar juntos. A nossa proteção está no nome do Senhor, que fez o céu e a terra. O Senhor esteja convosco, Ele está no meio de nós. Deus eterno e todo-poderoso, quiseste que pela água, fonte de vida e princípio de purificação, as nossas almas fossem purificadas e recebesse o prêmio da vida eterna. Abençoai, Senhor, esta água, para que nos proteja, e renovai em nós a fonte viva de vossa graça, a fim de nos livre de todos os males e perigos, e possamos nos aproximar de vós com o coração puro e receber a vossa salvação, e que ela recorde a água de nosso batismo, como fonte que jorra para a vida eterna. Por Cristo nosso Senhor. Amém. Querido ouvinte da Rádio Aparecida, da Rede Aparecida de Comunicação, este momento foi um momento de nós rezarmos e pedir a intercessão de Nossa Senhora. Então fique com Deus e até a próxima vez, se Deus quiser.
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1: Segura, Jefferson Moraes.
2: Guilherme Benuto.
1: Conta essa história pra gente.

0: aventura trabalhada na beleza.
1: Que lindo.
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0: Agência de viagens, pois não?
1: Alô, eu queria fazer uma reserva num voo pra Nova York amanhã à noite.
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1: Bom, pode ser Tudo Igual, Dá Na Mesma. 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

Oração do Ângelus. O anjo do Senhor anunciou a Maria, e ela concebeu do Espírito Santo. Ave Maria, cheia de graça, o Senhor é convosco. Bendita sois vós entre as mulheres, bendito é o fruto do vosso ventre, Jesus. Santa Maria, Mãe de Deus, rogai por nós, pecadores, agora e na hora de nossa morte. Amém. Eis aqui a serva do Senhor, passa-se em mim segundo a vossa palavra. Ave Maria, cheia de graça, o Senhor é convosco. Bendita sois vós entre as mulheres, e bendito é o fruto do vosso ventre, Jesus. Santa Maria, Mãe de Deus, rogai por nós, pecadores, agora e na hora de nossa morte. Amém. E o Verbo se fez carne e habitou entre nós. Ave Maria, cheia de graça, o Senhor é convosco. Bendita sois vós entre as mulheres, e bendito é o fruto do vosso ventre, Jesus. Santa Maria, Mãe de Deus, rogai por nós, pecadores, agora e na hora de nossa morte. Amém. Rogai por nós, Santa Mãe de Deus, para que sejamos dignos das promessas de Cristo. Oremos. Derramai, ó Deus, a vossa graça em nossos corações, para que, conhecendo pela intercessão do anjo a encarnação do Cristo vosso Filho, cheguemos por sua paixão e cruz à glória da ressurreição, pela intercessão da Virgem Maria, pelo mesmo Cristo Senhor nosso. Amém.

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0: 18 horas e 29 minutos.
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2: Celebremos em ação de graças pelos dizimistas aniversariantes dessa semana: Arlene Maria Esplendor Nunes, Érica Aparecida Alves Correia, Iside Yolanda Cardoso Troleis, Janete Maria Amadeu Alves, Maria Rosalina Tarifa Viana, Meire Lídia Quitério, Andreu Gomes. Por alma de Isabel Larrúbia Caron, 2 anos, Maria de Lourdes Neves Rodrigues Cera, 5 anos, Dalva Neves Rodrigues Ginac, 6 anos, Osvaldo Ribeiro dos Santos Júnior, 3 anos. Pela recuperação da saúde de José Bento dos Santos. Iniciemos cantando.

0: Irmãos e irmãs, sejam bem-vindos para a nossa Santa Eucaristia. Queridos ouvintes da nossa rádio difusora Aparecida, aqui de Monte Aprazível, você que reza conosco através do rádio, que Deus abençoe a sua vida, a sua família. Celebremos com fé a Assunção de Nossa Senhora, poder proclamar que Maria está na glória de Deus em corpo e alma. Em nome do Pai, do Filho e do Espírito Santo.
1: Amém.
0: A graça e a paz de nosso Senhor Jesus Cristo, o amor do Pai e a comunhão do Espírito Santo estejam sempre convosco.
1: Bendito seja Deus que nos reuniu no amor de Cristo.
0: Para celebrarmos bem a nossa Eucaristia, examinemos a nossa consciência no início desta Santa Missa. E peçamos a Deus o perdão dos nossos pecados.

Deus rico em misericórdia, tenha compaixão de nós, perdoe os nossos pecados e nos conduza à vida eterna.

0: Oremos. Deus eterno e todo-poderoso, que elevastes a glória do céu em corpo e alma à Imaculada Virgem Maria, Mãe do vosso Filho, dai-nos viver sempre atentos às coisas do alto, para merecermos participar de sua glória. Por nosso Senhor Jesus Cristo, vosso Filho, que é Deus e convosco vive e reina, na unidade do Espírito Santo, por todos os séculos dos séculos.
1: Amém.

0: Leitura do livro do Apocalipse de São João. Abriu-se o templo de Deus que está no céu, e apareceu no templo a Arca da Aliança. Então apareceu no céu um grande sinal, uma mulher vestida de sol, tendo a lua debaixo dos pés, e sobre a cabeça uma coroa de 12 estrelas. Então apareceu outro sinal no céu. Um grande dragão cor de fogo. Tinha 7 cabeças e 10 chifres, e sobre as cabeças 7 coroas. Com a cauda varria a terça parte das estrelas do céu, atirando-as sobre a terra. O dragão parou diante da mulher que estava para dar à luz, pronto para devorar o seu filho logo que nascesse. E ela deu à luz um filho homem, que veio para governar todas as nações com cetro de ferro. Mas o filho foi levado para junto de Deus e do seu trono. A mulher fugia para o deserto, onde Deus lhe tinha preparado um lugar. Ouvi então uma voz forte no céu proclamando: agora realizou-se a salvação, a força e a realeza do nosso Deus e o poder do seu Cristo. Palavra do Senhor.
1: Graças a Deus.

0: reviverão, porém, cada qual segundo uma ordem determinada. Em primeiro lugar, Cristo como primícias, depois, os que pertencem a Cristo, por ocasião da sua vinda. A seguir, será o fim, quando ele entregar a realeza a Deus Pai, depois de destruir todo o principado e todo o poder e força. Pois é preciso que ele reine até que todos os seus inimigos estejam debaixo de seus pés. O último inimigo a ser destruído é a morte. Com efeito, Deus pôs tudo debaixo de seus pés. Palavra do Senhor.
1: Graças a Deus.

0: O Senhor esteja convosco.
1: Ele está no meio de nós.
0: Proclamação do Evangelho de Jesus Cristo segundo Lucas.
1: Glória a vós, Senhor.
0: Naqueles dias, Maria partiu para a região montanhosa, dirigindo-se apressadamente a uma cidade da Judéia. Entrou na casa de Zacarias e cumprimentou Isabel. Quando Isabel ouviu a saudação de Maria, a criança pulou no seu ventre e Isabel ficou cheia do Espírito Santo. Com um grande grito exclamou: Bendita és tu entre as mulheres e bendito é o fruto do teu ventre. Como posso merecer que a mãe do meu Senhor me venha visitar? Logo que a tua saudação chegou aos meus ouvidos, a criança pulou de alegria no meu ventre. Bem-aventurada aquela que acreditou, porque será cumprido o que o Senhor lhe prometeu. Então Maria disse: A minha alma engrandece o Senhor, e o meu espírito se alegra em Deus, meu Salvador, porque olhou para a humildade de sua serva. Doravante todas as gerações me chamarão bem-aventurada, porque o Todo-Poderoso fez grandes coisas em meu favor. O seu nome é santo, e sua misericórdia se estende de geração em geração a todos os que o respeitam. Ele mostrou a força de seu braço, dispersou os soberbos de coração, derrubou do trono os poderosos e elevou os humildes. Encheu de bens os famintos e despediu os ricos de mãos vazias. Socorreu Israel, seu servo, lembrando-se de sua misericórdia, conforme prometer aos nossos pais, em favor de Abraão e de sua descendência para sempre. Maria ficou 3 meses com Isabel, depois voltou para casa. Palavra da salvação.
1: Glória a vós, Senhor.
0: Queridos irmãos,

0: irmãos e irmãs, queridos ouvintes da nossa rádio Difusora Aparecida, na liturgia, nesse final de semana, no dia 15 de agosto, nós celebramos a Assunção de Nossa Senhora. Nós damos uma pausa nos domingos do tempo comum para celebrar esta memória, né, esta solenidade que é mariana no calendário litúrgico. A Assunção de Nossa Senhora significa proclamar que Maria, ao terminar os seus dias neste mundo, foi elevada aos céus de corpo e alma. Ou seja, é proclamar que Maria está na glória de Deus, né? Por isso, para a Igreja, esse é um dogma na teologia. O dogma, significa dizer que é uma verdade de fé. Então, a Igreja entende que não há como questionar que Maria, por ser a escolhida, a preservada do pecado em virtude do Filho, a cheia da graça de Deus, não há como negar que ela não esteja na glória, né? Então, por isso a Igreja entende que é uma verdade de fé, é um dogma. E nós cremos nisso, professamos isso, que Maria está na glória de Deus. Veja que interessante, quando nós olhamos de um lado, é aquela, né, que é cheia da graça, por ser escolhida, preservada do pecado original em virtude do Filho Jesus, né? De um outro lado, quando olhamos a Assunção, podemos dizer que ela está repleta da glória. Então, cheia da graça e da glória de Deus. Porque a Assunção significa proclamar que ela está na glória de Deus, né? Veja, a primeira leitura do livro do Apocalipse de São João, quando nós olhamos a figura da mulher, e aqui é a figura da Igreja, mas também a figura de Maria, né? Aquela da qual, né, o dragão, o mal, ele não tem forças para investir contra esta mulher. Diz a leitura que o dragão, ele tenta, né, vir para cima da humanidade, tenta também matar o filho, mas quando ele se depara com aquela que é cheia da graça, e aonde há graça não há o pecado, não há a força do mal, então ele não tem forças contra ela, porque ela está cheia da graça de Deus. Por isso diz a leitura que o dragão, ele cessa, ele para diante desta mulher, né? Aquela que depois ele vai relatar ali, né, sobre a coroa, tendo a lua nos seus pés, e ele vai fazendo toda uma ilustrando para dizer o quanto ela é gloriosa, o quanto ela é bendita, o quanto ela é cheia da graça, de modo que o mal não tem forças contra Maria. Essa leitura, ela é bonita, porque faz a gente olhar para a nossa fé mariana, né? A invocação de Nossa Senhora na nossa vida, e ter essa consciência de que quando Maria está conosco, quando Maria está perto de nós, quando Maria está presente na nossa vida, quando Maria é invocada em nossas orações, lembra sempre disso, o mal, ele cessa diante da presença de Nossa Senhora. Então, que nós possamos sempre invocá-la para também derrotarmos a cada dia o dragão, a força do mal que está aí presente no mundo, e não diferente de Maria, conosco também, ele investe a todo momento para tentar nos destruir e nos tirar do caminho do Senhor. No Evangelho, nós temos o relato de Maria que vai visitar a prima Isabel, grávida, as duas estão grávidas, né? E quando ela chega lá, Isabel então vai proclamar: que honra que a mãe do meu Senhor me venha visitar. Bendita és tu entre as mulheres, e bendito é o fruto do teu ventre, diz Isabel. Como posso merecer que a mãe do meu Senhor me venha visitar? Olha a saudação que ela faz a Maria, né? E aí nós vamos ver depois no Magnificat, logo em seguida, que é esse cântico mariano, em que Maria, de modo tão humilde, né, tão humilde, se coloca como a serva do Senhor. É, e ela vai dizer: olha, o Todo-Poderoso fez grandes coisas em meu favor. É, se eu serei chamada de bem-aventurada, é, por todas as gerações, de bendita, não é por mérito meu, mas é porque o Todo-Poderoso fez grandes coisas em meu favor. Olha que interessante, né? A humildade dela de reconhecer que tudo o que está acontecendo na vida dela é obra de Deus, é obra do Senhor, do Todo-Poderoso, né? E depois ela vai fazer nesse cântico, proclamar, né, que esse Deus que é Todo-Poderoso, ele é cheio de misericórdia, ele é bondoso, ele vai derrubar do trono os poderosos, ele vai elevar os humildes, né? Vai saciar os famintos. E aí ela vai proclamando esse lindo cântico do Magnificat que Maria faz ao Senhor diante de tudo aquilo que está acontecendo na vida dela. Gostaria também de chamar atenção para a oração da Ave Maria. Tudo isso que nós falamos, proclamamos aqui nas leituras, nós também falamos quando rezamos a Ave Maria, nós proclamamos isso, né? Ave Maria cheia de graça. Olha lá, cheia da graça de Deus, né? Cheia de graça. E depois a gente vai rezando e proclamando as maravilhas que Deus faz na sua vida, principalmente na primeira parte da Ave Maria. Na segunda parte é mais uma intercessão, onde nós recorremos a ela, aquela que é cheia da graça, Assunção, olha, aquela que é cheia da glória, né? Nós então recorremos a ela. E o finalzinho da Ave Maria é muito profundo, quando a gente diz, né, rogai por nós agora e na hora da nossa morte. Mas veja o que a gente diz para ela: rogai por nós agora, já, nesse momento, pela nossa vida, pela nossa caminhada, para que nós também possamos buscar a cada dia a graça de Deus como ela, confiar na graça de Deus, na misericórdia de Deus, para que o dragão possa cessar também na vida de cada um de nós. Então, agora nós pedimos a ela, e também na hora da nossa morte, quando chegar o fim de nossos dias, rogai por nós, ó Mãe querida, né? Por isso eu gosto muito lá no velório, de quando estou fazendo as exéquias, vimos aí também que tem vários anos de falecimento de alguns irmãos e irmãs. Eu sempre digo à família: rezemos a nossa Ave Maria, para que a nossa Mãe querida, a nossa Mãezinha do Céu, possa, com o seu manto protetor, conduzir mais este filho, mais esta filha, à glória do seu Filho Jesus nos céus. Porque nós pedimos, rogai por nós agora e na hora da nossa morte. Amém. Né? Então, preste muita atenção quando a gente reza a Ave Maria. Cada palavra, cada frase da Ave Maria tem um sentido teológico muito profundo. Então a gente deve tomar cuidado para não fazer uma repetição. Mas a Ave Maria é uma oração. É uma oração. E que a gente deve acreditar em cada frase, em cada palavra que nós professamos da Ave Maria. Então, meus irmãos e irmãs, que Nossa Senhora cheia da graça e da glória de Deus, Assunção, aquela que está na glória, possa interceder por cada um de nós. Que nós sempre nos inspiremos no sim de Nossa Senhora, na humildade de Nossa Senhora, na obediência de Nossa Senhora, na fé de Nossa Senhora, para podermos também amar e seguir seu Filho Jesus, né? E aí a segunda leitura de hoje termina dizendo de modo tão profundo, né? Se por um homem entra o pecado, por um só homem, nosso Senhor Jesus Cristo, vindo da Virgem Maria, escolhida do Senhor, entrou também a salvação para todos nós. Então que nós possamos, como Maria, constantemente buscar o Senhor, que é o Salvador de nossas vidas. Que Nossa Senhora interceda por cada um de nós. Creio em Deus Pai Todo-Poderoso,
1: Criador do céu e da terra, e em Jesus Cristo, seu único Filho, nosso Senhor, que foi concebido pelo poder do Espírito Santo, nasceu da Virgem Maria, padeceu sob Pôncio Pilatos, foi crucificado, morto e sepultado, desceu à mansão dos mortos, ressuscitou ao terceiro dia, subiu aos céus, está sentado à direita de Deus Pai Todo-Poderoso, donde há de vir a julgar os vivos e os mortos.
2: Creio no Espírito Santo,
1: na Santa Igreja Católica, na comunhão dos santos, na remissão dos pecados,
2: na ressurreição da carne, na vida eterna. Amém.
0: Irmãos e irmãs, elevemos ao Senhor os nossos pedidos e a nossa resposta será: estendei sobre nós a vossa misericórdia.
3: Por todas as mulheres, para que, tendo a sua dignidade reconhecida, sejam respeitadas e valorizadas na vida familiar e social, rezemos.
1: Estendei sobre nós a vossa misericórdia.
3: Por todos os que sofrem sob a mão dos poderosos, para que vejam florir a justiça e, sendo elevados, não endureçam seu coração, rezemos.
1: Estendei sobre nós a vossa misericórdia.
3: Por todos os cristãos, para que, fiéis ao ensinamento do Senhor, se empenhe com a oração e a caridade fraterna no restabelecimento da plena comunhão eclesial, colaborando para responder aos desafios atuais da humanidade. Rezemos.
1: Estendei sobre nós a vossa misericórdia.
3: Pelos ministros cristãos que assistem as famílias enlutadas, para que a verdade da ressurreição, envolta em mistério, ilumine o seu delicado serviço. Rezemos.
1: Estendei sobre nós a vossa misericórdia.
3: Por todos os hospitais e casas de saúde, para que com misericórdia, cuidado e respeitosa consciência, cuidem do corpo que deverá ser glorificado nos céus. Rezemos.
1: Estendei sobre nós a vossa misericórdia.
0: Tudo isso nós te pedimos, ó Pai, em nome de Jesus, que convosco vive e reina para sempre.
1: Amém.

0: Ora, irmãos e irmãs, para que o meu e o vosso sacrifício seja aceito por Deus Pai Todo-Poderoso.
1: Receba, ó Senhor, por tuas mãos este sacrifício, para a glória do seu nome, para o nosso bem e de toda a sua santa igreja.
0: Suba até vós, Senhor, a oferenda de nossa devoção e pela intercessão da Santíssima Virgem Maria elevada ao céu, os nossos corações inflamados por vosso amor se orientem continuamente para vós, por Cristo nosso Senhor.
1: Amém.
0: O Senhor esteja convosco.
1: Ele está no meio de nós.
0: Corações ao alto.
1: O nosso coração está em Deus.
0: Demos graças ao Senhor nosso Deus.
1: É nosso dever e nossa salvação.
0: Na verdade, é digno e justo, é nosso dever e salvação dar-vos graças sempre e em todo lugar. Senhor Pai Santo, Deus Eterno e Todo-Poderoso, por Cristo Senhor nosso. Hoje a Virgem Maria, Mãe de Deus, foi elevada ao céu, sinal de inabalável esperança e consolo para o povo peregrino. Ela é a primícia e imagem da Igreja chamada à glória, pois não quisestes que sofresse a corrupção do sepulcro aquela que gerou de modo inefável o vosso Filho feito homem, autor de toda a vida. Por isso, unidos aos coros dos anjos, vos louvamos, cantando alegres a uma só

0: Na verdade, ó Pai, vós sois santo e fonte de toda a santidade. Santificai, pois, estes dons, derramando sobre eles o vosso Espírito, a fim de que se tornem para nós o corpo e o sangue de nosso Senhor Jesus Cristo.
1: Enviai o nosso Espírito Santo.
0: Estando para ser entregue e abraçando livremente a paixão, Jesus tomou o pão, pronunciou a bênção de ação de graças, partiu e deu a seus discípulos, dizendo: Tomai todos e comei. Isto é o meu corpo, que será entregue por vós.

Do mesmo modo, no fim da ceia, ele tomou o cálice em suas mãos e, dando graças novamente, o entregou a seus discípulos, dizendo: Tomai todos e bebei. Este é o cálice do meu sangue, o sangue da nova e eterna aliança, que será derramado por vós e por todos para a remissão dos pecados. Fazei isto em memória de mim.

0: Mistério da fé.
1: Anunciamos, Senhor, a vossa morte e proclamamos a vossa ressurreição. Vinde, Senhor Jesus.
0: Celebrando, pois, o memorial da morte e ressurreição do vosso Filho, nós vos oferecemos, ó Pai, o pão da vida, o cálice da salvação, e vos agradecemos porque nos tornastes dignos de estar aqui na vossa presença e vos servir.
1: Aceitai, ó Senhor, a nossa oferta.
0: Suplicantes, vos pedimos que, participando do corpo e sangue de Cristo, sejamos reunidos pelo Espírito Santo num só corpo.
1: O Espírito nos una um só corpo.
0: Lembrai-vos, ó Pai, da vossa Igreja que se faz presente pelo mundo inteiro e aqui convocada no dia em que Cristo venceu a morte e nos fez participantes de sua vida imortal. Que ela cresça na caridade em comunhão com o Papa Leão, com o nosso Bispo Antônio Vilar, os bispos do mundo inteiro, os presbíteros, os diáconos e todos os ministros do vosso povo.
1: Lembrai-vos, ó Pai, da vossa Igreja.
0: Lembrai-vos também na vossa misericórdia dos nossos irmãos e irmãs que adormeceram na esperança da ressurreição e de todos os que partiram desta vida, acolhei-os junto a vós na luz da vossa face.
1: Concedei-lhes, ó Senhor, a luz eterna.
0: Enfim, nós vos pedimos, tende piedade de todos nós e dai-nos participar da vida eterna. Com a Virgem Maria, Mãe de Deus, São José, seu esposo, os apóstolos, Senhor bom Jesus e todos os santos, que neste mundo viveram na vossa amizade, a fim de vos louvarmos e glorificarmos por Jesus Cristo, vosso Filho. Por Cristo, com Cristo e em Cristo, a vós, Deus Pai Todo-Poderoso, na unidade do Espírito Santo, toda honra e toda glória por todos os séculos dos séculos.

0: Rezemos com amor e fé a oração que o Senhor Jesus nos ensinou. Pai nosso
1: que estais nos céus, santificado seja o vosso nome. Venha a nós o vosso reino. Seja feita a vossa vontade, assim na terra como no céu. O pão nosso de cada dia nos dai hoje. Perdoai as nossas ofensas, assim como nós perdoamos a quem nos tem ofendido. E não os deixeis cair em tentação, mas livrai-nos do mal.
0: Livrai-nos de todos os males, ó Pai, dai-nos hoje a vossa paz. Ajudados pela vossa misericórdia, sejamos sempre livres do pecado e protegidos de todos os perigos, enquanto aguardamos a feliz esperança e a vinda do nosso Salvador Jesus Cristo. Vosso é o reino, o poder e a glória para sempre. Senhor Jesus Cristo, dissestes aos vossos apóstolos: eu vos deixo a paz, eu vos dou a minha paz. Não olheis os nossos pecados, mas a fé que anima a vossa igreja. Dai-lhe, segundo o vosso desejo, a paz e a unidade. Vós que sois Deus com o Pai e o Espírito Santo.
1: Amém.
0: A paz do Senhor esteja sempre convosco.
1: O amor de Cristo nos uniu.
0: Irmãos e irmãs, saudai-vos em Cristo Jesus. Aos ouvintes da Rádio Difusora Aparecida, que a paz de Deus, na intercessão materna de Nossa Senhora, possa chegar na sua casa, na sua vida, na vida da sua família.

0: desde agora gerações hão de chamar-me de bendita, o Poderoso fez por mim maravilhas. Irmãos e irmãs, felizes os convidados para a ceia do Senhor, eis o Cordeiro de Deus que tira o pecado do mundo.
1: Senhor, eu não sou digna de que entres em minha morada, mas dizei uma palavra e serei salvo.
0: Corpo e o sangue de Cristo nos guarde para a vida eterna.
1: Amém.

0: Oremos. Senhor, que nos alimentastes com o sacramento da salvação, concedei-nos que, pela intercessão da Virgem Maria elevada ao céu, sejamos conduzidos à glória da ressurreição por Cristo nosso Senhor.
1: Amém.
0: Podemos estar sentados um instantezinho. Teremos agora a prestação de contas da nossa festa do Senhor Bom Jesus desse ano de 2026. Vamos ouvir com atenção e desde já a nossa gratidão, o nosso amor a todos e a nossa oração a todos que ajudaram, com as suas doações, participação e trabalhos na nossa festa desse ano de 2026.
2: Como o padre disse, é um momento de alegria, de gratidão a Deus por permitir que estejamos aqui mais um ano com saúde. Gratidão a todos que nos ajudaram, que colaboraram. Uma festa, quantas equipes, quantas pessoas se dedicaram incansavelmente. Há 3 meses começamos e hoje concluímos. Então é um momento de muita emoção para nós, porque sabemos, olhando aqui, quantos nos ajudaram, quantos é um trabalho a serviço da igreja, de doação, de amor, de generosidade, de caridade, enfim. Vamos ao balancete. Começando pelo canelone. Venda de cartões, 78 mil. Contribuições. Contribuições são aquelas contribuições que as mulheres, é uma tradição, desde o almoço, que se chama colaboração, de R$50. De 50 e 50, graças à dedicação, o esforço, o amor, R$10.400. Patrocínios, R$10.800. Um total de R$99.200. Despesa. O canelone, ele é uma bênção para nós paroquianos, porque existe muita doação. Então, ele se torna uma renda muito favorável. Nós temos a doação de todo o molho que vai no canelone, todos os ovos, que não são poucos, e esse ano nós tivemos também a doação de mais ou menos 60% da mussarela. Então, de despesa, nós tivemos de gás, embalagem, frango, supermercado, R$ 13.795. Então, nós tivemos uma renda líquida do canelone de R$ 85.405. Vamos para a quermesse. Quermesse e o almoço do leilão de gado. Um total de R$ 139.153. Patrocínios, R$ 19.670. Total, R$ 158.823. Despesas, R$ 75.813.58. Total líquido da quermesse, R$ 83.009.42. Vamos agora à soma. O canelone, R$ 85.405. De quermesse, R$ 83.009.42. O leilão de gado, R$ 86.165. Total da renda da festa, R$ 256.579.42. Aqui uma dentro do leilão de gado. O leilão de gado, 80% é a prazo, que é a venda do gado. Ele entra no mês de novembro, mas ele já está contabilizado, os cheques provisionados, então é dinheiro em caixa. Porcentagem da festa para o bispado, nós temos alguns compromissos. Então, desse total, 12.789 para o bispado. Também temos o compromisso com a Capela São Francisco. Todas as quermesses da paróquia Senhor Bom Jesus, esse ano, se comprometeu a repassar, e já está na conta da Capela São Francisco, R$ 36.448. Ficando assim um saldo para a matriz, para manutenção, investimentos, R$ 207.042.42. O nosso agradecimento a todos, que Deus abençoe, que nos continue nos abençoando, protegendo e dando saúde sempre.
0: Muito bem, agradeço a Nilda, Luiz Martim, Wilson, que está aqui também, são do nosso conselho administrativo, né, que fizeram aí o balanço, né, esses dias. E, então a gente louva e agradece a Deus, né? Esses trabalhos são muitos, mas está aí o resultado. Para a gente tem muitas coisas para fazer na nossa comunidade também, né, a manutenção de todos esses prédios, as melhorias na sede, no salão. Mas a gente vai dando passos conforme as pernas, devagar. A casa paroquial também, que vocês sabem de quando eu cheguei, agora em fevereiro vai fazer 4 anos que eu estou aqui, né? E a gente vem batalhando desde o telhado, que vocês lembram, que estava comprometido, arrumamos, madeiramento, telha nova, depois uma parte da casa, da cozinha lá no fundo, depois uma parte da casa, os quartos, agora temos uma outra parte, os quartos de lá, que ainda está o forro podre ainda de madeira, aqueles tacos, que nós vamos, banheiro antigo ainda com manilha, canos de ferro, de chumbo, vamos tirar tudo, refazer. Então esse ano temos o objetivo agora de concluir também a casa com o piso novo, para conservação, né? Foi um pedido da arquidiocese, quando eu vim para cá, que pudesse reformar a casa paroquial. Era o primeiro pedido da arquidiocese, porque a casa estava bem, bem comprometida mesmo, né? Ela é antiga e esse ano nós vamos concluir. Graças a essa festa também, né? As comunidades que ajudam também na casa, a gente divide. Então a festa da... a gente consegue fazer muita coisa com a graça de Deus. E além de tudo, vocês viram aí, a gente repassou a parte que é do bispado, aí os 12 mil, né, que é 5% do que entra, e também os 15% de doação para a capela, que deu aí 36 mil. É a nossa parte para ajudar lá a continuar a construção da capela. Então a nossa festa já está ajudando também lá a nossa capela. Então a gente louva e agradece a Deus, né? Agora nós já estamos lá rebocando a igreja por dentro, já rebocou por fora, vai pôr o contrapiso, vamos preparar as rampas de entrada, os banheiros pôr para funcionar, fazer os rufos essa semana para poder fechar todo o telhado, depois as portas, para a construção ficar fechada, protegida do vento, da chuva. E a gente já pode celebrar lá, põe uns bicos de luz, né? Tendo contrapiso, já dá para ir rezando. Depois, aos pouquinhos, nós vamos caminhando. Já fizemos até muito, se for ver. É uma igreja grande daquela, cobrir, já rebocar, já fazer contrapiso, em tão pouco tempo, né? Então a gente louva e agradece a Deus. Então está aí a nossa festa, que será usada ao longo do ano para a manutenção da nossa comunidade. Então a gente agradece a todos de coração, né? Os avisos da semana seguem tudo normal, as missas da quarta-feira aqui, quinta-feira lá na Vila Aparecida, o segundo dia da novena de Nossa Senhora Aparecida, né? E lembrando que no próximo sábado nós iniciamos a quermesse lá da Canoas, na nossa capela Sagrado Coração de Jesus. lá do bairro da Canoas. É uma quermesse que dá muita gente, né? O povo gosta muito da quermesse da Canoas. Serão só dois sábados, tá? Então você se organize aí, que é dois sábados só de quermesse lá na Canoas. Então, sábado que vem a abertura com a missa, às 5 da tarde, e depois já a primeira noite de quermesse. Mas haverá missa normal aqui na matriz também, tá? O padre vai rezar lá às 5, vem para cá, reza às 18h30, depois volta para lá para participar da quermesse também, né? Então, todos estão convidados. No final da missa pastoral familiar, a Lilian está aí, vai tá entregando, né? Um cartãozinho dessa Semana Nacional da Família. Então, que Deus abençoe todas as famílias. Então, aí, um por casal, né? Pode estar levando uma lembrancinha da Semana da Família. Vamos continuar rezando pelas famílias. Que bonito a gente ver as famílias fazendo a leitura, as famílias participando do ofertório, as famílias participando da igreja. É muito bonito isso. Pais e filhos rezando juntos. É uma bênção de Deus, né? Então, que nós possamos motivar e incentivar todas as famílias a viverem a sua fé. Aniversariantes da semana, casamento, nascimento. Temos alguém? Temos. Vamos lá. Coragem, força. Ai, Jesus, é o joelho. Isso. Tem que esquentar, né? Depois que esquenta, vai, não é assim? É assim. Quiser ficar embaixo ou quer subir? Ah, a idade chega mesmo para todo mundo, não tem jeito, né, filho? Isso. Muito bem. É casamento? Aqui. É nascimento? Tudo nascimento. Isso. A nossa proteção está no nome do Senhor. Senhor Deus de bondade, tens o poder de abençoar e santificar todas as coisas. Derramais a sua bênção sobre os aniversariantes, concedendo, Senhor, a saúde do corpo e a proteção da alma. Em nome do Pai, do Filho e do Espírito Santo.
1: Amém.
0: Ave Maria, cheia de graça, o Senhor é convosco.
1: Bendita sois vós entre as mulheres, bendito é o fruto do vosso ventre, Jesus. Santa Maria, Mãe de Deus, rogai por nós, pecadores, agora e na hora de nossa morte.

0: Isso, muito bem. Deus abençoe vocês, viu, gente? Ah, vamos ajudar, né, filha? Isso. Muito bem. Aí, tá vendo? Muito bom. Logo vai ter uma rampa lá no canto, que o conselho administrativo vai providenciar, vai ficar mais fácil, né? Aí, tá vendo? Ajuda, né? Eu também tenho um joelho aqui que eu estou sentindo, viu? Acho que vou ter que ir no médico. Faço caminhada, se eu esforçar na subida, eu sinto. Aí quando tem uma rampa ali que é muito braba, aí eu vou de fasto para não forçar o joelho. Me ensinaram, viu? Padre, essa rampinha aí, o senhor não força não. Vai de fasto que não judia do joelho. E tem mais gente me seguindo, viu? Que aprendeu, falou, ah, padre, também não vou forçar o joelho aqui nessa rampa não. É assim, gente, a idade vai chegando para todo mundo, né? Tem que cuidar. Muito bem, então vamos receber a bênção na intercessão de Nossa Senhora, nesse dia da Assunção. Rezemos a Salve Rainha. Salve Rainha, Mãe de Misericórdia, vida, doçura, esperança nossa, salve. A vós bradamos, degredados filhos de Eva, a vós suspirando, gemendo e chorando neste vale de lágrimas, eia, pois, advogada nossa, esses vossos olhos misericordiosos a nós volvei, e depois desse desterro, mostrai-nos Jesus, bendito é o fruto do vosso ventre, ó clemente, ó piedosa, ó doce sempre Virgem Maria, rogai por nós, Santa Mãe de Deus,
1: para que sejamos dignos das promessas de Cristo.
0: O Senhor esteja convosco.
1: Ele está no meio de nós.
0: O Deus de bondade, que pelo Filho da Virgem Maria quis salvar o gênero humano, vos enriqueça com sua bênção.
1: Amém.
0: Seja-vos dado sentir sempre por toda parte a proteção da Virgem, por quem recebestes o Autor da vida.
1: Amém.
0: E vós, reunidos hoje para celebrar com fervor sua solenidade, possais colher a alegria espiritual e o prêmio eterno.
1: Amém.
0: E a bênção de Deus Todo-Poderoso, Pai e Filho e Espírito Santo, desça sobre vós e permaneça para sempre.
1: Amém.
0: A Leninha faz aniversário hoje. Você não veio por quê aqui? Uma penitência depois. Ide em paz e que o Senhor sempre vos acompanhe.
1: Graças a Deus.
0: As crianças têm o pãozinho.

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0: Valeu.
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2: Abre o portão que eu cheguei. É comigo, senhor.